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0: Na Alvorada FM, você ouviu Wet Love Is Around, Vanessa da Mata, Amado e Gloria Estefan, Don't Wanna Lose You. Faltando 9 para as 10.
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0: Lançado pelo Conselho Nacional de Justiça, um aplicativo para facilitar a busca ativa de pretendentes à adoção. Batizado de A.DOT, o app tem como público-alvo crianças que enfrentam mais dificuldade na escolha de uma nova família, como adolescentes, grupos de irmãos ou crianças com alguma deficiência. A ferramenta é voltada apenas para pretendentes já cadastrados no Sistema Nacional de Adoção e a inclusão dos pequenos na plataforma depende da autorização judicial. O acesso ao aplicativo pode ser feito por meio de login do portal gov.br. Atualmente, no Brasil, 1.801 crianças e adolescentes estão aptos para a busca ativa da adoção. E a Prefeitura de Belo Horizonte divulgou orientação aos moradores da capital que desejam enfeitar as ruas para a Copa do Mundo 2026. Segundo a PBH, esse tipo de intervenção pode ser caracterizada como instalação cultural e pode ser realizada desde então, desde que não configure evento com atração de público ou publicidade associada. Caso contrário, é necessário solicitar autorização do executivo com identificação do responsável, imagem ilustrativa da proposta e indicação do local pretendido. Todas as orientações podem ser conferidas no site da Prefeitura, que é o pbh.gov.br.
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0: concursos públicos. São 321 vagas para formação de soldados e 21 para de oficiais. A remuneração inicial para cadete é de R$ 7.500 e a de segundo tenente de R$ 11.550. Para concorrer é necessário ter de 18 a 30 anos de idade e aptidão física. As inscrições podem ser feitas até 17 de junho e custam de R$ 106 a R$ 230 a depender do cargo. Já as provas objetivas estão marcadas para 19 de julho. Os editais dos concursos estão disponíveis no site do Corpo de Bombeiros. E a Câmara 7, Casa da Fotografia de Minas Gerais, recebe a exposição Foto em Pauta, Mundo Equivalente à Floresta. A mostra é baseada num romance da escritora Úrsula K. Le Guin, para discutir a relação do ser humano com a natureza. Os trabalhos são de expoentes do gênero no Brasil e no mundo, como Cláudia Andujar e Franz Krajiber. Em comum, as obras tratam de temas como colonização, destruição ambiental e sonhos como ferramenta política de decisão. A mostra Mundo Equivalente à Floresta é gratuita e fica em cartaz até 29 de agosto. Saiba mais no site da Fundação Clóvis Salgado.
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2: O Brasil alcançou a marca de 1 milhão de gestantes vacinadas contra o vírus sincicial respiratório, principal causador da bronquiolite em bebês. A imunização protege as mães e as crianças ainda na gestação. O número de intervenções e possíveis óbitos de bebês nos primeiros meses de vida já apresenta redução de mais de 50% no país. A vacina oferecida pelo Sistema Único de Saúde protege os recém-nascidos desde os primeiros dias de vida, fazem que o risco de complicações respiratórias é maior. Com mais da metade das gestantes vacinadas, a maior cobertura vacinal dos últimos 9 anos, o negacionismo dos que atacam as vacinas e enfraquecem o Programa Nacional de Imunização foi reduzido no Brasil. Nos últimos anos, novas vacinas foram acrescentadas ao programa e a proteção da população foi ampliada. A meta agora é fortalecer o SUS para garantir mais acesso à imunização e mais saúde à população.

0: Um minuto para as 11.
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2: Ainda dá tempo de visitar a exposição Marlene Barros, Tessitura do Feminino, em cartaz no Centro Cultural Banco do Brasil. A mostra reúne obras em escultura, crochê e bordado da artista maranhense que propõe reflexões sobre o corpo e a desvalorização de gênero. Destaque para a instalação Eu Tenho a Tua Cara, com 49 rostos de mulheres com olhos e bocas trocados. Além dos trabalhos em agulha e linha, a mostra tem palestra, oficina e visitas mediadas. A exposição Marlene Barros Tessitura do Feminino é gratuita e fica em cartaz até esta segunda-feira. Saiba mais no site do CCBB. E o Cine Humberto Mauro apresenta a mostra De Lá Pra Cá, em homenagem à cineasta e fotógrafa franco-belga Agnès Varda. A curadoria reúne 21 filmes em cópias restauradas da única representante feminina da Nouvelle Vague, um dos mais importantes movimentos da história da sétima arte. As obras transitam entre ficção, documentário, filme-ensaio, autobiografia e curta experimental. A mostra em homenagem a Agnès Varda é gratuita e fica em cartaz até 7 de junho. Mais informações no site da Fundação Clóvis Salgado.
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0: Um minuto para meia-noite.
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1: Entre os dias 4 a 6 de junho vai acontecer mais uma edição do FIGA, o Festival de Gastronomia e Arte. O evento será no Parque do Palácio, reunindo todo o charme do ar livre, com muita gastronomia, música e atividades culturais espalhadas por todo o jardim. A curadoria gastronômica é do chefe Jorge Ferreira, que vai reunir nomes da cena mineira, além de convidados de vários países. Para você aproveitar os dias com a sua família, você já pode retirar o seu ingresso a partir de R$ 65,00 no site do Ingresse. E você também tem mais informações no Instagram Figa e Sorte. A ideia do evento é que você se divirta, viva bons momentos, aprecie a beleza da nossa cidade. Curta também músicas com muita qualidade. E se você é um ouvinte da Alvorada, música boa é algo que você valoriza. Para aproveitar tudo isso, não demore, porque os ingressos são limitados e o evento é realmente especial. Se quiser rever essa dica, me procure no Coisas de Mineiro ou acesse alvoradafm.com.br/podcasts. Sou Isabela Lapa para Alvorada FM.

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2: Hoje vamos de sugestões para você tornar as paredes mais interessantes. Sabe aquela parede sem graça que você tem aí? Pois essa parede tem potencial para ser a estrela da casa. E a minha primeira sugestão é transformá-la em um jardim vertical que traz vida e frescor e não dá tanto trabalho quanto você imagina. A segunda é a boiserie, aquelas molduras de gesso nascidas na França, que apesar do apelo tradicional, combina bem com decor contemporâneo. A terceira é trabalhar a parede com obras de arte tridimensionais, como esculturas ou outra peça qualquer inusitada. Eu, por exemplo, comprei um vaso de vidro de fixar na parede e vou colocar dentro um buquê de flores frescas. A quarta sugestão é revestir com papel de parede, que é sempre uma boa opção e rápida também. E a quinta é a Gallery Wall, quando você reúne vários quadros ou fotografias unidos por cor ou tema. Fique por dentro do Mundo Decor. Ouça o Decor e Arte também no site da rádio e veja mais sobre o que eu falo no Instagram You Can Find. Eu sou Janina Esther para a Rádio Alvorada FM.

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0: 2:08.
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2: O Brasil criou um banco de leite que reúne baixo custo e alta tecnologia, beneficiando mais de 4 milhões de bebês recém-nascidos, prematuros e com baixo peso. O leite humano doado é essencial para fortalecer a imunidade, apoiar a recuperação clínica e contribuir para um desenvolvimento mais saudável dos bebês. A iniciativa de cerca de 3 milhões e 600 mil mães doadoras nos últimos 5 anos atendeu a quase 5 milhões de mulheres com doações de litros de leite coletados no país. A rede de bancos de leites do Brasil é referência internacional para países da América Latina, África e Europa, por unir baixo custo, alta tecnologia e cuidado humanizado no sistema público de saúde. A doação de leite humano é um ato de cuidado, vínculo e saúde, com impactos positivos para o bebê e a mãe.

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2: Alô, ouvintes leitores do Mundo Livro, hoje eu falo sobre um dos poetas que mais gosto, Antônio Carlos Sequim, que acaba de lançar um novo livro intitulado Desmentir, pela editora Patuá. O livro reúne 32 poemas escritos em registros bastante diferentes. Há sonetos, haikais, versos livres e poemas em prosa. Mas, por trás dessa variedade formal, aparece uma marca constante da escrita de Sequim. O rigor da linguagem, aliado ao humor, à ironia e ao jogo intelectual. O próprio título, Desmentir, sugere esse movimento de dúvida e estranhamento. A poesia parece desconfiar das certezas e brincar com as aparências das palavras. Em muitos momentos, o livro mistura leveza e reflexão com intensa musicalidade. Entre as partes do volume estão 10 sonetos mal criados e ABC Bicho, confirmando também o gosto do autor pela invenção verbal e o diálogo com formas clássicas da poesia. Antônio Carlos Sequim é membro da ABL, professor, ensaísta e um dos grandes estudiosos da literatura brasileira. Além da sua produção crítica, sobre nomes como João Cabral de Melo Neto, Cecília Meirelles e Drummond. Meu nome é Afonso Borges e você pode ouvir e baixar todos os podcasts que eu falo no site alvoradafm.com.br.

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1: O Citroën Deschevaux é uma espécie de Fusca francês. Sem qualquer tipo de luxo, porém barato, fácil de manter e econômico, esse modelo foi produzido ininterruptamente por 42 anos, entre 1948 e 1990. E agora, uma versão completamente reprojetada e com motor elétrico está prestes a ser lançada na Europa. Na semana passada, um teaser dessa novidade foi revelado em Michigan, nos Estados Unidos, pelo grupo Stellantis, detentor da marca Citroën. Poucas informações foram divulgadas até o momento, mas já se sabe que a nova geração manterá o porte compacto e terá propulsão totalmente elétrica. A expectativa é que na Europa o preço fique em torno de 15 mil euros, que equivalem a cerca de 88 mil reais. Apesar de ser um desconhecido por grande parte dos brasileiros, o Deschevaux é um dos automóveis mais icônicos da história da Citroën e fez enorme sucesso não apenas na Europa, como também em alguns mercados da África, da Ásia e da América do Sul, inclusive na Argentina, no Uruguai e no Chile, sendo que esses três países chegaram a produzi-lo. Siga-me no Instagram, Alexandre Carneiro _ Carros, e baixe este e outros podcasts pelo site alvoradafm.com.br. Eu sou Alexandre Carneiro para a Rádio Alvorada.

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2: Balara e Jorge Vercello. Algo me diz.

0: 5:12.
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3: Olá, querido ouvinte! Junho chegou e junto com o friozinho vem aquela vontade de comida que abraça. E para finalizar nossa série de receitas especiais de purês, uma receita simples, cremosa e cheia de memória afetiva. Você vai precisar de 3 batatas doces médias, 1 colher de manteiga, 1/2 copo de leite quente, sal a gosto e 1 pitada de noz moscada. Cozinhe as batatas até ficarem macias. Amasse ainda quente e junte a manteiga e vai colocando o leite aos poucos até dar aquela textura lisa e cremosa. Finalize com sal, noz moscada e pronto. Bom apetite! Para tirar dúvidas ou saber mais, acesse este e outros podcasts através do nosso site alvoradafm.com.br ou no meu Instagram, Flávio Chapuri. Eu sou o

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1: Ricardo Bacelar e Flávio Venturini, Lareira.

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0: Alvorada com Elton John and Blue, So Seems to Be a Hardest Word, James Blood High, Rita Lee Só de Você. 6 horas, bom dia, instantes, painel Alvorada, primeira edição.
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2: 6:03. Olá, muito bom dia para você. Ligado aqui na 94,9 Alvorada FM Belo Horizonte. Nesta segunda-feira, estamos iniciando mais uma semana e a primeira de junho. É 1º de junho de 2026 e a capital mineira amanhece com tempestável. Céu ainda não clareou, tem uma lua maravilhosa no céu e a temperatura em 14 graus aqui no alto da Raja. Eu sou o Edson Aquino, te acompanhando até às 11. Até às 9, te convido a acompanhar comigo as principais notícias do dia. Vamos aos destaques. Belo Horizonte inicia hoje campanha de multivacinação voltada a crianças e adolescentes. Estacionamento rotativo fica mais caro em BH a partir desta segunda. Termina nesta semana o período de inscrições para o Enem 2026. Conta de luz continuará com bandeira amarela em junho. Petrobras anuncia desconto de 35 centavos no litro do diesel para distribuidoras a partir desta segunda-feira.
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2: Brasil goleia o Panamá em último amistoso antes de embarcar para a Copa. Penúltimo, né? Seleção viaja hoje para os Estados Unidos. E no Brasileirão, Cruzeiro empata com o Fluminense dentro de casa, enquanto o Atlético vence o Vasco em São Januário. 6:04. Uma ótima manhã para você, um excelente início de mês, de semana, e vamos juntos. Primeira de hoje, Steve Wonder, For Your Love. 6:04.

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1: 6:13. Começa hoje a campanha de multivacinação para atualizar a caderneta de crianças e adolescentes de até 15 anos. As doses estarão disponíveis nos 154 centros de saúde da capital e no Serviço de Atenção à Saúde do Viajante até 30 de junho. A ação oferece vacinas contra doenças como poliomielite, hepatites, HPV, febre amarela, gripe, meningite e sarampo. Para a imunização é necessário apresentar documento de identificação, CPF e a caderneta de vacinação. A Prefeitura orienta pais e responsáveis a conferirem a situação vacinal dos menores. E a Prefeitura de Belo Horizonte vai abrir nesta segunda-feira um ponto extra de vacinação contra a gripe na região central da capital. A imunização será realizada de segunda a sexta-feira, das 9 da manhã às 5 da tarde, no Centro de Testagem e Aconselhamento Hipercentro, no Shopping Caetés, e será destinada a pessoas com 16 anos ou mais. Para receber a dose é necessário apresentar documento com foto e cartão de vacina. A vacina é gratuita e protege contra os vírus H1N1, H3N2 e influenza B. A aplicação também segue disponível nos 154 centros de saúde da cidade para pessoas a partir de 6 meses de idade. 6:14.

0: Primeiras canções de hoje no painel: Dizzy Mraz, I Won't Give Up; João Bosco, Papel Machê; Robbie Williams, Advertising Space. São 6h21.
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0: E a segunda-feira será de céu claro a parcialmente nublado em Belo Horizonte e região metropolitana, com sensação de frio ao amanhecer e à noite. Na capital mineira, a temperatura mínima prevista para hoje de 14 graus, máxima pode chegar a 26, umidade relativa do ar em torno de 40%. Nesse momento, o céu está encoberto, a lua até se perdeu nas nuvens ali, e a temperatura em 15 graus aqui no alto da Raja Gabalha.
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0: 6h24.

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1: 6:32. Motoristas de Belo Horizonte vão pagar mais caro pelo estacionamento rotativo da capital a partir de hoje. A BH Trans ajustou em cerca de 13% o valor do crédito eletrônico usado nas vagas públicas da cidade. Com isso, o preço passa de R$ 4,95 para R$ 5,61. O aumento foi oficializado em portaria publicada no Diário Oficial do município. Segundo o texto, o reajuste considera a atualização dos custos operacionais desde o último aumento, em outubro de 2023. Tickets das vagas rotativas da cidade comprados anteriormente pelo valor antigo ainda podem ser utilizados. E passageiros do metrô de Belo Horizonte já contam com o primeiro dos 24 novos trens adquiridos para modernizar o sistema. A viagem inaugural foi realizada entre as estações Central e Novo Eldorado, com a participação do governador Matheus Simões. As novas composições contam com ar-condicionado, Wi-Fi gratuito, monitoramento por câmeras, acessibilidade e painéis digitais com informações em tempo real. O investimento é de cerca de R$ 700 milhões e a expectativa é de que outras 9 unidades entrem em operação ainda este ano. Os trens vão atender as linhas 1 e 2, ampliando a capacidade e o conforto para os usuários. 6:33.

0: Run, Javan, See, Roxette, Spending My Time. São 6h42.
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0: O Aeroporto Internacional de Belo Horizonte em Confins está operando normalmente na manhã desta segunda-feira. Para as próximas horas, não há registro de atrasos ou cancelamentos no terminal. Entre os principais aeroportos do país, também funcionam normalmente os terminais de Congonhas e Guarulhos em São Paulo, além do Galeão e Santos Dumont, no Rio de Janeiro.
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0: E vamos direto à Central Alvorada de Trânsito para as primeiras informações desta segunda. O nosso parceiro hoje é o Davidson Ferreira. Davidson, bom dia, excelente semana.
3: Oi, Edson, muito bom dia para você também no estúdio. Bom dia, ouvinte sintonizado aqui na Alvorada. Nessa manhã de segunda-feira, uma ótima semana. Vamos juntos, atualizando o trânsito durante as férias da Josiane Lemos, com destaque para a BR-040, que apresenta 10 quilômetros de fila no sentido capital mineira. Já em Neves, a partir do bairro Veneza, trânsito lento até o Campina Verde em Contagem. Além do excesso de veículos, reflexo de uma ocorrência na madrugada antes da Ceasa. Trevo de Neves tem desvio MG-432 por Esmeraldas ou LMG-806 sentido Venda Nova. Na viagem inversa para Sete Lagoas, BR-040 tranquila aqui na Grande BH. 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Davidson Ferreira para a Rádio Alvorada.
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3: Se você gosta desse período do ano, repleto de festas juninas, já pode colocar na sua agenda a programação do Na Cidade Junina. O evento está na quinta edição e este ano vai até o dia 4/7. Ao longo de todos os finais de semana, o Mirante BH, no bairro Olhos d'Água, vai receber música de qualidade, gente legal e, claro, muita comida típica. A programação é intensa, com João Gomes, Fala Mansa, Xande de Avião e uma homenagem especial ao Dia do Rock, no dia 6 de junho. Nesse dia, a programação musical é diferente, mas as comidas típicas continuam celebrando o mês. Milho, pipoca, canjica, caldos, quentão e tudo aquilo que a gente ama. Para garantir o seu ingresso e participar com a sua turma, você já pode conferir as informações no Instagram Na Cidade. E se você quiser rever essa dica, basta acessar alvoradafm.com.br/podcasts ou me procurar lá no Coisas de Mineiro. Sou Isabela Lapa, da Alvorada FM.
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4: 14 para 7.

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1: Faltando agora 6 para 7.
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1: Os times mineiros vão para a parada da Copa do Mundo empatados em pontos e mirando o G5 do Campeonato Brasileiro. O Cruzeiro ficou no 1-1 com o Fluminense no Mineirão. Aos 42 do primeiro tempo, John Kennedy abriu o placar para o tricolor carioca. A Raposa buscou a igualdade aos 29 da segunda etapa, em cobrança de falta de Matheus Pereira. Com o resultado, o time celeste está em 11º lugar com 24 pontos. Já o Atlético venceu o Vasco por 1-0 em São Januário. O gol do Galo foi marcado pelo zagueiro Vitor Hugo de cabeça aos 31 minutos do primeiro tempo. Com a vitória, o Alvinegro subiu para a 9ª posição, também com 24 pontos. E também neste domingo, o Brasil goleou o Panamá por 6-2 em amistoso realizado no Maracanã. Vini Júnior abriu o placar enquanto Casemiro ampliou de cabeça no primeiro tempo. Depois do intervalo, com o time reserva, Rayan, Lucas Paquetá, Igor Thiago e Danilo Santos aumentaram a vantagem. Este foi o último amistoso da seleção antes de embarcar para os Estados Unidos. Por lá, o time de Ancelotti ainda joga amistosamente contra o Egito, antes da estreia na Copa do Mundo. E no tênis, o prodígio brasileiro João Fonseca venceu Casper Ruud em Roland Garros por 3-1 e está nas quartas de final do torneio. Ele é o primeiro brasileiro a alcançar a fase desde Guga, que chegou às quartas 25 anos atrás. 4 para 7.

0: Tony Alvorada ao som de Toto Africa, Ina Huda, Iluminados e John Cicada, Too Late, Too Soon. São 7:03 agora.
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3: Anel Rodoviário já tem motorista perdendo tempo no sentido Rio de Janeiro, nos estreitamentos do São Francisco e da Praça São Vicente, especialmente na subida entre os bairros Betânia e Olhos d'Água, trecho com excesso de veículos. Quem tem a 356 e o Belvedere como destino, nesta manhã no trevo do Betânia consegue desviar, buscando Úrsula Paulino, avenidas Dom João VI, Mário Werneck e Raja Gabalha. Sentido Vitória com pontos de movimentação crescente, mas o trânsito ainda não está parado nesta direção. 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Davidson Ferreira para a Rádio Alvorada.
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4: 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A rede de bancos de leites do Brasil é referência internacional para países da América Latina, África e Europa, por unir baixo custo, alta tecnologia e cuidado humanizado no sistema público de saúde. 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
7: Alô, ouvintes, leitores do Mundo Livro. Hoje eu falo sobre um dos poetas que mais gosto, Antônio Carlos Sequim, que acaba de lançar um novo livro intitulado Desmentir, pela editora Patuá. O livro reúne 32 poemas escritos em registros bastante diferentes. Há sonetos, haikais, versos livres e poemas em prosa. Mas, por trás dessa variedade formal, aparece uma marca constante da escrita de Sequim. O rigor da linguagem, aliado ao humor, à ironia e ao jogo intelectual. O próprio título, Desmentir, sugere esse movimento de dúvida e estranhamento. A poesia parece desconfiar das certezas e brincar com as aparências das palavras. Em muitos momentos, o livro mistura leveza e reflexão com intensa musicalidade. Entre as partes do volume estão 10 sonetos mal criados e ABC Bicho, confirmando também o gosto do autor pela invenção verbal e o diálogo com formas clássicas da poesia. Antônio Carlos Sequim é membro da ABL, professor, ensaísta e um dos grandes estudiosos da literatura brasileira. Além da sua produção crítica sobre nomes como João Cabral de Melo Neto, Cecília Meirelles e Drummond. Meu nome é Afonso Borges e você pode ouvir e baixar todos os podcasts que eu falo no site alvoradafm.com.br.
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1: 7:16. O Ministério da Saúde autorizou a abertura de 71 leitos para atendimento de pacientes com síndrome respiratória aguda grave em Minas Gerais. O estado é uma das três unidades federativas contempladas no pacote de 9 portarias publicadas no Diário Oficial da União. Goiás e Rio Grande do Sul também foram contemplados. A medida amplia a capacidade de atendimento da rede pública diante do aumento das internações por complicações respiratórias. Em Minas, serão 16 unidades de UTI adulto, 31 de UTI pediátrica e 24 leitos de suporte ventilatório pulmonar pediátrico. O investimento previsto para o estado é de cerca de R$8 milhões. E a Petrobras anunciou redução de 35 centavos no preço do diesel para as distribuidoras. O novo valor de R$ 3,30 já começa a valer a partir de hoje. A medida faz parte de um pacote do governo federal para conter os efeitos da alta do petróleo provocada pela guerra no Irã. O governo Lula também prorrogou o auxílio para o gás de cozinha até o dia 31 de julho. Os recursos para esse benefício chegam agora a R$ 660 milhões. 7:17.

0: Painel Varanda com Taylor Swift, The Fade of Ophelia, Roupa Nova, Viagem e Prince, Better by Golly Wall. 7h25.
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0: Análise da PEC que acaba com a escala 6x1 é travada no Senado. Vamos conferir as informações direto de Brasília com o repórter José Maria Trindade.
2: Pois não. Olha, o governo já começou a articular aqui no Senado a votação do projeto que acaba com a semana 6x1. Há resistências. O PL voltou a fazer força contrária e até apresentou uma nova emenda. Reduz a jornada semanal de trabalho para 40 horas, mas cria um espaço de negociação e distribuição de horas trabalhadas e dias de descanso. O argumento é de cada setor tem as suas demandas e exigências. O presidente do Senado, o senador Davi Alcolumbre, pôs o pé no projeto. Ainda não despachou para a Comissão de Constituição e Justiça, indicando que não concorda com o ritmo acelerado que quer o governo e que o presidente da Câmara, deputado Hugo Mota, adotou. O presidente da Câmara lavou as mãos depois de aprovar o projeto e disse que conversou com o senador Davi Alcolumbre, mas que cada casa adota as suas preferências e a autonomia garante isto. Esta foi uma articulação de fora para dentro. O assunto ganhou primeiro a opinião pública. E agora a pressão total é sobre os senadores. Se houver mudança, como querem os líderes de oposição, o projeto volta à nova votação na Câmara. De Brasília, José Maria Trindade para a Rádio Alvorada.
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0: Bem, eu vou andar com Ed Sheeran, Beyoncé, Perfect e antes Lana Rich e Shania Twain, Endless Love. 7h35.
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0: A segunda-feira será de céu parcialmente nublado com sensação de frio ao amanhecer e à noite em Belo Horizonte, região metropolitana. Na capital mineira, a temperatura mínima registrada hoje foi 14,7 graus, enquanto a máxima pode chegar a 26, umidade relativa do ar em torno de 40%. Nesse momento o sol já brilha, o céu abriu um pouquinho, né? Menos nublado, e a temperatura em 17 graus aqui no alto da Raja Gabalho.
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0: E as informações de momento, Davidson?
3: Ocorrência com carro deixa o trânsito lento na Avenida Nossa Senhora do Carmo, sentido Savassi. Foi no bairro Carmo, no encontro com a Rua Rio Verde. Lentidão desde o trevo do Belvedere, encontro ali com a MGC 356. Motoristas deixando o Belvedere e seguindo para a área central, vale o desvio pela Avenida Raja Gabalha. Já na subida para o Belvedere, Nossa Senhora do Carmo e Raja, neste momento, com cenário tranquilo. 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Davidson Ferreira para a Rádio Alvorada.
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10: Hoje vamos de sugestões para você tornar as paredes mais interessantes. Sabe aquela parede sem graça que você tem aí? Pois essa parede tem potencial para ser a estrela da casa. E a minha primeira sugestão é transformá-la em um jardim vertical que traz vida e frescor e não dá tanto trabalho quanto você imagina. A segunda é a boiserie, aquelas molduras de gesso nascidas na França, que apesar do apelo tradicional, combina bem com decor contemporâneo. A terceira é trabalhar a parede com obras de arte tridimensionais, como esculturas ou outra peça qualquer inusitada. Eu, por exemplo, comprei um vaso de vidro de fixar na parede e vou colocar dentro um buquê de flores frescas. A quarta sugestão é revestir com papel de parede, que é sempre uma boa opção e rápida também. E a quinta é a Gallery Wall, quando você reúne vários quadros ou fotografias unidos por cor ou tema. Fique por dentro do Mundo Decor. Ouça o Decor e Arte também no site da rádio e veja mais sobre o que eu falo no Instagram You Can Find. Eu sou Janina Esther para a Rádio Alvorada FM.
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0: 7h39.

0: 7h43.
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2: Balara e Jorge Vercelo. Algo me diz.

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1: 7:46. A conta de luz continuará mais cara em junho. A ANEEL, Agência Nacional de Energia Elétrica, manteve a bandeira tarifária amarela pelo segundo mês consecutivo, devido à redução das chuvas e à menor geração de energia pelas hidrelétricas. Com isso, os consumidores seguem pagando o adicional de R$ 1,88 a cada 100 kWh consumidos. Segundo a agência, o período seco aumenta a necessidade de acionamento das usinas termoelétricas, que tem custo mais elevado.
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1: E a Bolsa de Valores de São Paulo fechou o último pregão na sexta-feira em baixa de 0,73% aos 173.787 pontos. O dólar comercial valorizou 0,21%, vendido a R$ 5,04, enquanto o euro subiu 0,36%, negociado a R$ 5,88. As cotações de hoje, como sempre, você confere logo mais às 10h30 no Alvorada Express. 12 para as 8.

0: Painel Varanda com Leo Jaime, preciso dizer que te amo, The Weeknd e Ariana Grande, Save Your Tears e Simply Red for Your Babies. São 8 em ponto.
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0: Davidson, o que você destaca agora?
2: O destaque agora é a MG10, Edson, movimentação pesada ali na altura do bairro Parque São Pedro, sentido centro de Belo Horizonte. Pouco antes do acesso às avenidas Pedro I e Cristiano Machado, teve ocorrência envolvendo um ônibus do MOV e um carro. Esse ônibus acabou batendo lateralmente neste carro que ficou prensado, viu? Trânsito lento após o trevo de Santa Luzia. Motoristas, vale o desvio pelo bairro Serra Verde, dependendo do seu destino, buscando a Avenida Salamanca, em direção a Vilarinho ou Padre Pedro Pinto. Ali perto, Avenida Pedro I, congestionada no sentido Aeroporto Internacional. Após o Parque Lagoa do Nado, tem fila, motorista. Se tem voo programado a partir do aeroporto em Confins, prefira seguir pela Cristiano Machado. 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Davidson Ferreira para a Rádio Alvorada.
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9: O Citroën Deschevaux é uma espécie de Fusca francês. Sem qualquer tipo de luxo, porém barato, fácil de manter e econômico, esse modelo foi produzido ininterruptamente por 42 anos, entre 1948 e 1990. E agora, uma versão completamente reprojetada e com motor elétrico está prestes a ser lançada na Europa. Na semana passada, um teaser dessa novidade foi revelado em Michigan, nos Estados Unidos, pelo grupo Stellantis, detentor da marca Citroën. Poucas informações foram divulgadas até o momento, mas já se sabe que a nova geração manterá o porte compacto e terá propulsão totalmente elétrica. A expectativa é que na Europa o preço fique em torno de 15 mil euros, que equivalem a cerca de 88 mil reais. Apesar de ser um desconhecido por grande parte dos brasileiros, o Deschevaux é um dos automóveis mais icônicos da história da Citroën e fez enorme sucesso não apenas na Europa, como também em alguns mercados da África, da Ásia e da América do Sul, inclusive na Argentina, no Uruguai e no Chile, sendo que esses três países chegaram a produzi-lo.
10: 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Eu sou Alexandre Carneiro para a Rádio Alvorada.
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0: 8 e 5.

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1: 8:11. O presidente dos Estados Unidos, Donald Trump, afirmou que o Irã aceitou renunciar ao desenvolvimento de armas nucleares como parte de um possível acordo para encerrar o conflito no Oriente Médio. Segundo ele, a garantia de que Teherã não produzirá armamento nuclear e a reabertura do Estreito de Hormuz são prioridades nas negociações. O governo iraniano, porém, colocou a declaração em dúvida e afirmou que só avançará nas conversas com garantias concretas e a liberação de 12 bilhões de dólares em recursos congelados. As negociações continuam sem acordo definido. E a República Democrática do Congo e Uganda somaram até o fim de maio 263 casos de ebola. A informação foi divulgada neste domingo pelo Centro de Controle e Prevenção de Doenças da África. Outros 1.100 casos suspeitos estão sob investigação e 43 mortes foram confirmadas até o momento. Ainda segundo a pasta, com a alta dos casos, os sistemas nacionais de incidentes devem ser ativados, além de investimentos permanentes para pandemias. A OMS, Organização Mundial da Saúde, declarou surto da doença no Congo e de emergência em saúde pública em Uganda. 8:12.

0: John, Dua Lipa, Cold Heart, Jim Cliff, Rebel in Me, Marisa Monte, a sua. 8h23.
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0: Informações de momento, Davidson.
2: Destaque agora para Contagem, região metropolitana, Edson, porque uma colisão envolvendo uma carreta e um carro bloqueia parcialmente o encontro da Avenida Cardeal Gene Pacelli com o anel rodoviário, ali na região do Madre Gertrudes, o sentido centro de Belo Horizonte, com trânsito impraticável na Cardeal Gene Pacelli, refletindo na Fernão Dias, após o Jardim Riacho das Pedras, trânsito lento. Para quem deixa Betim, via expressa é opção de desvio, mesmo com trânsito pesado após o Petrolândia. Para quem já está em Contagem, precisa chegar à capital mineira, Tereza Cristina é o melhor caminho, né? Neste momento. Se vai para Betim, tem um impacto na Cardeal Gene Pacelli e na rodovia Fernão Dias. 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Davidson Ferreira para a Rádio Alvorada.
0: Valeu, Davidson. E o amistoso da seleção começa a mostrar o esquema tático de Ancelotti. Já já no comentário de Paulo Vinícius Coelho na prancheta do PVC. São 8h24.
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7: Na disputa interna, quem ganhou foi o Atlético. Os mesmos 24 pontos do Cruzeiro, mas a nona colocação, duas posições acima do time de Arthur Jorge, que só empatou contra o Fluminense por 1-1. É verdade que o Cruzeiro teve um adversário mais forte. O Fluminense está em terceiro lugar no campeonato. O Vasco abre a zona de rebaixamento em 17º. Mas quem ganhou mesmo foi quem foi ao Maracanã neste final de semana. 72 mil pessoas presentes, uma beleza incomum no estádio antigo, maior estádio do planeta. E a seleção mostrou que tem problemas, mas que também tem repertório. Começou recuperando bola na frente. 6 dos 24 gols da era Ancelotti foram em bola retomada no ataque. Pressão, pressão, recuperação e ataque ao adversário. É um conceito que Ancelotti aprendeu com Arrigo Sacchi, que traz por toda a carreira, a importância de recuperar a bola o mais rapidamente possível no campo ofensivo. Por outro lado, o Brasil deixou muito espaço e Ancelotti admitiu que o time está espaçado e pode eventualmente trocar um atacante por um meia, mantendo o sistema que ele próprio dessa vez definiu, defendendo é um 4-4-2, e o que se percebe do sistema tático é quando defende. O Brasil tem muita coisa para fazer e Ancelotti admitiu que tem trabalho demais para chegar com a equipe em condição de ganhar a Copa do Mundo. Paulo Vinícius Coelho, PVC, Alvorada FM.
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0: 8h27.
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1: Conferindo 8 horas mais 35 minutos. Atenção, estudantes. Terminam nesta semana as inscrições para o Enem 2026. O processo deve ser feito exclusivamente pela página do participante no site do INEP. Neste ano, alunos do terceiro ano do ensino médio na rede pública terão inscrição automática no exame e precisam apenas confirmar a participação. As inscrições seguem até as 11h59 da noite de sexta-feira, 5 de junho. Já as provas serão aplicadas nos dias 8 e 15 de novembro. A taxa de inscrição é de R$ 85,00 e o pagamento deve ser feito até 10 de junho. O site é o enem.inep.gov.br/participante. E ninguém acertou novamente as 6 dezenas da Mega Sena sorteadas no sábado e agora o prêmio está acumulado em 16 milhões de reais. Os números sorteados foram 2, 14, 21, 22, 34 e 44. Na quina, 46 apostas vão levar o prêmio de R$ 33 mil cada. Já na quadra, 2.918 apostas levam o prêmio de R$ 861,70. O próximo sorteio da Mega Sena é nesta terça-feira. A aposta mínima custa R$ 6,00, podendo ser feita até as 8 da noite em qualquer casa lotérica do país e também pela internet. Oito e trinta e sete.

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1: Conferindo agora, faltam 17 para as 9. O governo federal lançou neste fim de semana o Tela Brasil, plataforma pública e gratuita de streaming do audiovisual brasileiro. A plataforma estreia com um acervo de mais de 500 produções nacionais, incluindo curtas, médias e longas metragens, telefilmes e séries. Neste primeiro momento, o acesso será feito gratuitamente apenas pela versão web, por meio do site Tela Brasil, com autenticação via gov.br. Os aplicativos para Android e iOS devem ser lançados em até 30 dias.
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1: Hoje é o último dia para conferir a exposição Marlene Barros, Tessitura do Feminino, no Centro Cultural Banco do Brasil. Ao todo, 13 obras em escultura, crochês e bordados convidam a pensar a desvalorização das mulheres ao longo da história. Concebidas a partir de linhas e agulhas, as peças refletem com estética e senso crítico os padrões impostos ao corpo feminino, a limitação da mulher ao espaço doméstico e a ocultação dela no mundo das artes. As visitas são gratuitas mediante retirada de ingressos pelo site do CCBB. Dezesseis para as nove.

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1: Últimas canções de hoje no painel: Faith, George Michael, Soul Sick, Neo, Human Nature, Michael Jackson. Agora faltando 5 para as 9.
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4: Avenida Barão Mendimelo, trânsito lento agora na subida dos bairros Avaí e Estoril, no sentido do Buritis, sentido Avenida Raja Gabalha. Tem acesso de veículos nesta manhã, motorista evite, a subida pela Raja Gabalha te ajuda com um cenário melhor. Ali perto, na Nossa Senhora do Carmo, setor Centro-Sul, congestionamento na descida para Savassi. Teve ocorrência mais cedo no encontro com a Rua Rio Verde, bairro Carmo, desde o trevo do Belvedere, trânsito difícil. A descida pela Raja também te ajuda rumo à área central. 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Davidson Ferreira para a Rádio Alvorada. Uma ótima semana a todos.
1: Para você também, Davidson.
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1: Chegamos ao final da edição desta segunda-feira, que teve os seguintes destaques. Belo Horizonte inicia hoje campanha de multivacinação voltada a crianças e adolescentes. Estacionamento rotativo fica mais caro em BH a partir desta segunda. Termina nesta semana o período de inscrições para o Enem 2026. Conta de luz continuará com bandeira amarela em junho. Petrobras anuncia desconto de 35 centavos no litro do diesel para distribuidoras a partir desta segunda-feira.
5: Esportes.
1: Brasil goleia o Panamá em último amistoso antes de embarcar para a Copa. A seleção viaja hoje para os Estados Unidos. E no Brasileirão, Cruzeiro empata com o Fluminense dentro de casa, enquanto o Atlético vence o Vasco em São Januário. Você vai ter mais informações no Repórter Alvorada e no Alvorada Express durante a nossa programação e a partir das 5 da tarde no painel Alvorada em sua segunda edição. Sou grato mais uma vez por sua sintonia, sua ótima companhia, excelente início de semana e vamos juntos.
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0: Marley Is This Love, Charlie Puth, One Call Away e Guilherme Arantes, Um Dia, Um Adeus. 9:21.
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0: A Bolsa de Valores de São Paulo está em baixa de 0,73% aos 173.787 pontos. O dólar comercial tem alta de 0,21%, vendido a R$ 5,04. Já o euro tem alta de 0,36%, negociado a R$ 5,88. A segunda-feira tem manhã de céu parcialmente nublado em Belo Horizonte e região metropolitana. A máxima hoje deve chegar a 26 graus, com umidade relativa do ar mínima em torno de 40%. Neste momento, sol entre nuvens, 21 graus aqui no alto da Raja Gabalha. Ouça logo mais no Repórter Alvorada. Forças de Segurança de Minas realizam mega operação contra tráfico de drogas e facções criminosas. 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

0: Alvorada com Paralamas do Sucesso, Zizi Posse, Meu Erro, Sérgio Mendes, Never Gonna Let You Go e Susan Vega, Luca. 10 horas.
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0: As Forças de Segurança de Minas Gerais realizam nesta manhã uma mega operação contra o tráfico de drogas e facções criminosas. Segundo o governo do estado, a operação, batizada de Cerco Fechado, é a maior já realizada em Minas. Ações ocorrem simultaneamente em Belo Horizonte e em diversas regiões do estado, com forte presença de grupos como o Comando Vermelho e o PCC. Na capital, policiais militares e civis atuam no aglomerado da Serra, Cabana do Pai Tomás, Vila Semig, Morro do Papagaio e Morro das Pedras. Ainda não há informações sobre a quantidade de mandados judiciais cumpridos. E a comissão da Câmara Municipal de BH, criada para apurar a denúncia contra o vereador Lucas Ganem, terá até o fim deste mês para concluir os trabalhos. O prazo foi retomado após decisão do Tribunal de Justiça, que autorizou a continuidade da investigação sobre a suposta fraude dele na declaração de domicílio eleitoral nas eleições de 2024. Com a retomada dos trabalhos, vereadores poderão ouvir testemunhas para fazer as apurações. Ao final, a comissão emitirá parecer para recomendar arquivamento da denúncia ou a cassação do mandato, decisão que caberá ao plenário da Câmara. Atualmente, Ganem permanece no cargo enquanto recorre do caso na Justiça Eleitoral. Céu segue meio encoberto na capital mineira, sol brilhando e a temperatura em 22 graus aqui no alto da Raja Gabalha. 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
0: Alvorada 10 e 2, bom dia.
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3: São 10 horas mais 4 minutos pela 94,9. Vamos de música?
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0: E as últimas canções, Rod Stewart, Have You Ever Seen the Rain, Kid Abelha Amanhã 23, Kuhn The Gang, Cherish. Faltando um minuto para as 11.
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0: Preço médio dos produtos típicos de festa junina tiveram variações altas no último ano em Belo Horizonte. Segundo o levantamento do site Mercado Mineiro, a paçoca rolha da marca Santa Helena, por exemplo, teve aumento médio de mais de 36% no valor, saindo de R$ 20,14 para R$ 27,45. Já o leite de coco Copra teve alta de quase 30%. Por outro lado, o amendoim branco Pachá ficou 58% mais barato, passando de R$ 20,71 para R$ 8,62. A canjiquinha Anchieta teve baixa de 45%, vendida agora por R$ 2,15. Já as canjicas brancas das marcas Codil e Pachá tiveram baixa de mais de 25%.
2: Mercado financeiro.
0: Especialistas do mercado financeiro elevaram pela 12ª semana seguida a expectativa para a inflação em 2026. Segundo o Boletim Focus divulgado hoje pelo Banco Central, a previsão para o IPCA passou de 5,04% para 5,09%. Para o PIB, consultores também estimam um crescimento maior, passando de 1,89% para 1,9%. No câmbio, a expectativa é de que a cotação do dólar fique em R$ 5,16 ao fim do ano, um centavo a menos que no boletim anterior. Para a Selic, especialistas mantiveram a previsão de 13,25% ao fim de 2026. Capital Mineiro está ensolarado, o céu meio encoberto, a temperatura em 23 graus aqui no alto da Raja Gabalha. 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Excelente semana para você. Siga com a Flávia Abreu. Até amanhã.
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8: Muito bom dia, uma excelente segunda-feira e semana para você que está na Alvorada FM 94. 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

Encerrando a primeira parte do bônus com Djavan, Lilás, ouvimos ainda Taylor Swift, Anti-Hero e George Michael, Careless Whisper. 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Repetindo nosso WhatsApp 31999815757. 11h34 e o bônus de uma hora só de música continua com o Fix You, Canon City.

0: encerrando mais uma edição do bônus de uma hora só de música com Bee Gees, More Than a Woman, Thiago York, Amei Te Ver e Eurythmics, The Miracle of Love. Meio-dia e dois, e agora vamos à apuração do resultado da promoção cultural. A ganhadora que leva um par de ingressos para o evento Monca in Blues, que acontece nesta sexta-feira às 18 horas na Monca Cervejaria, é a Melina Noronha Suriadakis, que respondeu certo. O estilo musical blues nasceu nos Estados Unidos. Parabéns, Melina Noronha Suriadakis. Nossa equipe vai entrar em contato para instruções.
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0: Mais da metade dos belo-horizontinos deve assistir aos Jogos da Copa do Mundo 2026. Segundo pesquisa da Câmara de Dirigentes Lojistas da capital, desses, 66% dos torcedores devem assistir às partidas em casa, com amigos e familiares. Outros 26,6% pretendem ir a bares ou restaurantes. Ainda segundo a pesquisa, para 59,9% dos entrevistados, a maior intenção de gastos durante o campeonato é com alimentação e bebidas. Cerca de 13,3% dos torcedores também devem gastar com acessórios e roupas temáticas. Entre os empresários, 19,5% devem reforçar o estoque durante o Mundial, enquanto 23,4% pretendem reduzir o horário nos dias de jogos da seleção brasileira. E a região Centro-Sul de Belo Horizonte ganhou uma nova área verde aberta à população. O Parque Municipal Paulo Beruti foi inaugurado ontem no bairro São Bento. Antes, o espaço funcionava como uma reserva ambiental. Com cerca de 30 mil metros quadrados, o parque conta com banheiros adaptados para pessoas com deficiência, bebedouro, playground e áreas de convivência com mesas e bancos. O espaço vai funcionar todos os dias das 8 da manhã às 5 da tarde. Com a inauguração, a capital passa a contar com 82 parques, divididos pelas 10 regionais.
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0: Alvorada FM, Lionel Rich, All Night Long, John Bon Jovi, Miracle. E Paralamas do Sucesso e Marisa Monte, O Amor Não Sabe Esperar. Meio dia e meia.
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0: A Bolsa de Valores de São Paulo está em baixa de 0,88% aos 172.259 pontos. O dólar comercial tem baixa de 0,23%, vendido a R$ 5,03. O euro tem baixa de 0,63%, negociado a R$ 5,84. A segunda-feira tem tarde de céu parcialmente nublado em Belo Horizonte e região metropolitana. A máxima hoje deve chegar a 26 graus, com umidade relativa do ar mínima em torno de 40%. Ouça logo mais no Repórter Alvorada. Belo Horizonte inicia hoje campanha de multivacinação voltada a crianças e adolescentes.
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0: Novas informações chegando com o repórter Diego Costa. Boa tarde para você, Diego.
2: Oi, Flávia Abreu. Boa tarde para você também. Para o ouvinte Alvorada, para quem agora sai da Pampulha rumo ao centro de BH, atenção para a Avenida Antônio Carlos, ainda com retenção ali na passagem pelo bairro São Francisco. Mais cedo teve uma batida entre carro e moto, já próximo aos bombeiros, e o trânsito ainda apresenta lentidão na Carlos Luz e Pedro II, pelo que eu vejo.

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4: Olá, querido ouvinte, junho chegou e junto com o friozinho vem aquela vontade de comida que abraça. E para finalizar nossa série de receitas especiais de purês, uma receita simples, cremosa e cheia de memória afetiva. Você vai precisar de 3 batatas doces médias, 1 colher de manteiga, 1/2 copo de leite quente, sal a gosto e 1 pitada de noz moscada. Cozinhe as batatas até ficarem macias. Amasse ainda quente e junte a manteiga e vai colocando o leite aos poucos até dar aquela textura lisa e cremosa. Finalize com sal, noz moscada e pronto. Bom apetite! Para tirar dúvidas ou saber mais, acesse este e outros podcasts através do nosso site alvoradafm.com.br ou no meu Instagram, Flávio Chapuri. Eu sou o Flávio Trombino para Alvorada FM.

0: Na Alvorada FM, Gilberto Gil, Realce, Blackstreet, Rap Song, Mariah Carey, We Belong Together. Faltando um minuto para uma.
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0: Começa hoje a campanha de multivacinação para atualizar a caderneta de crianças e adolescentes até 15 anos. As doses estarão disponíveis nos 154 centros de saúde da capital e no Serviço de Atenção à Saúde do Viajante até 30 de junho. A ação oferece vacinas contra doenças como poliomielite, hepatites, HPV, febre amarela, gripe, meningite e sarampo. Para imunização, é necessário apresentar documento de identificação, CPF e a caderneta de vacinação. A Prefeitura orienta pais e responsáveis a conferirem a situação vacinal dos menores. E a Prefeitura de Belo Horizonte vai abrir nesta segunda-feira um ponto extra de vacinação contra a gripe na região central da capital. A imunização será realizada de segunda a sexta-feira, das 9 da manhã às 5 da tarde, no Centro de Testagem e Aconselhamento Hipercentro, no Shopping Caetés, e será destinada a pessoas com 16 anos ou mais. Para receber a dose, é necessário apresentar documento com foto e cartão de vacina. A vacina é gratuita e protege contra os vírus H1N1, H3N2 e influenza B. A aplicação também segue disponível nos 154 centros de saúde da cidade para pessoas a partir de 6 meses de idade.
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2: Faz 24 graus aqui no Alto da Raja.
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2: Muito boa tarde, uma excelente segunda-feira e semana para você que está na Alvorada FM de Belo Horizonte. 1:03.
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Encerrando a primeira parte do bônus de uma hora só de música com Bruno Mars, Treasure, Phil Collins, I Wish It Would Rain Down e Ana Carolina, Encostar na Tua. 1h26. 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O bônus de uma hora só de música continua com Jason Mraz, I'm Yours.

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1: Encerrando mais esta edição do bônus com Imagination, Just an Illusion, Alicia Keys, No One e Ana Gabriela, Céu Azul. Faltando 4 minutos para as 2.
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1: A cultura amazônica e o renascentismo inglês têm um encontro marcado no Centro Cultural Banco do Brasil. É o espetáculo Romeu e Julieta de Parintins, Ecos da Selva, da Buia Teatro Company de Manaus. Na trama, a rivalidade entre duas famílias do clássico de William Shakespeare é adaptada para o contexto do festival amazonense que opõe os bois Bumbá, Caprichoso e Garantido. A direção da peça é de Tércio Silva, com música original de Tim Rescala. O espetáculo Romeu e Julieta de Parintins, Ecos da Selva, ocorre de sexta a segunda-feira até 15 de junho. O ingresso custa R$30 a inteira. Mais informações no site do CCBB. E a Câmara 7 Casa da Fotografia de Minas Gerais recebe a exposição Foto em Pauta, Mundo Equivalente à Floresta. A mostra é baseada num romance da escritora Úrsula K. Le Guin para discutir a relação do ser humano com a natureza. Os trabalhos são de expoentes do gênero no Brasil e no mundo, como Cláudia Andujar e Franz Krasber. Em comum, as obras tratam de temas como colonização, destruição ambiental e sonhos como ferramenta política de decisão. A mostra Mundo Equivalente à Floresta é gratuita e fica em cartaz até 29 de agosto. Saiba mais no site da Fundação Clóvis Salgado. Voltamos com outras informações daqui a pouco no Alvorada Express.
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1: Alvorada FM, 1 minuto para as 2.
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0: Na Alvorada FM, Tears for Fears, Advice for Young at Heart, Billy Idol, Eyes e Daura Face e Titãs, É Preciso Saber Viver.
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0: O índice Bovespa opera em queda de 0,93% aos 172.174 pontos. No câmbio, o dólar comercial desvaloriza 0,20%, negociado a R$ 5,03. Já o euro cai 0,52%, vendido a R$ 5,85. Região metropolitana de Belo Horizonte tem céu nublado a parcialmente claro, agora faz 24 graus no alto da Avenida Raja Gabalha. Confira daqui a pouco no Repórter Alvorada. Petrobras reduz em 35 centavos o litro do diesel para as distribuidoras.
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0: Na Alvorada FM você ouviu Kid Abelha, Como Eu Quero, James Blunt, You Are Beautiful e Gregory Abbott, Shake You Down. Um minuto para as três.
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0: A Petrobras reduziu hoje em 35 centavos o litro do diesel. Com o corte, o combustível passa a custar para as distribuidoras R$ 3,30. Porém, o reajuste deve ter efeito nulo para o consumidor final. Isso porque também entrou em vigor nesta segunda-feira a reoneração de PIS e COFINS. A redução anunciada faz parte da subvenção econômica governamental para minimizar os efeitos da guerra dos Estados Unidos e de Israel contra o Irã, que provocou alta nos preços do petróleo e de derivados. De acordo com a ANP, o óleo diesel em Belo Horizonte custa em média R$ 6,85. E a Prefeitura de Belo Horizonte aumentou hoje o valor do estacionamento rotativo de R$ 4,95 para R$ 5,61. O governo municipal diz que a alta de 13,3% corresponde à inflação acumulada desde outubro de 2023, quando houve o último reajuste. Os créditos eletrônicos já comprados e os bônus continuam válidos até a utilização total deles. A prefeitura lembra, estacionar sem o rotativo é infração grave que sujeita o motorista a multa de R$ 195, remoção do veículo e anotação de 5 pontos na CNH. Voltamos com outras notícias no Repórter Alvorada, edição das 4. Você está na Alvorada FM de Belo Horizonte, 3 horas e 1 minuto. Eu sou a Flávia Abreu, fico por aqui. E a partir de agora em sua companhia, Giovanni Gandra. Para você, uma ótima tarde.
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1: 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E a temperatura? No alto da rádio, agora 22 graus.
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2: Olá, uma excelente tarde para você acompanhando a programação da Alvorada FM 94,9. Você sabe por que ouve. A partir de agora, um bônus, uma hora só de música e no final do bônus, um par de ingressos para assistir à apresentação da Orquestra Ouro Preto com um concerto interativo Você Decide. Para participar, responda a seguinte pergunta. Qual é o nome da música de Alceu Valença que tem o verso tu vens, eu já escuto os seus sinais? Mande o seu nome completo e a sua resposta através do nosso WhatsApp, que é o 319-9981-5757. O primeiro a enviar a resposta correta vai ganhar um par de ingressos para assistir à Orquestra Ouro Preto para o concerto interativo Você Decide, que acontece neste sábado, dia 6, às 8 da noite, no Grande Teatro Semig Palácio das Artes. O nome do ganhador no final do bônus, que começa agora.
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Fechamos a primeira sequência do bônus, uma hora só de música, com Santana e Michelle Brandt, The Game of Love, Mr. Broken Wings, Wilson Duri, Nene Cherry, 7 Seconds. 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Você decide. Participe respondendo a seguinte pergunta. Qual é o nome da música de Alceu Valença que tem o verso tu vens e eu já escuto os seus sinais? Mande o seu nome completo por mensagem de texto através do nosso WhatsApp, que é o 319-9981-5757. Lembrando que o primeiro a enviar a resposta correta vai ganhar um par de ingressos para assistir à Orquestra Ouro Preto para o concerto interativo Você Decide, que acontece no sábado, dia 6, às 8 da noite, no Grande Teatro CEMIG Palácio das Artes. O nome do ganhador daqui a pouquinho. 3:30, no bônus tem Bruno Mars.

0: Fechamos o bônus, uma hora só de música com The Barge, Rhythm of the Night, Lulu Santos, Acura, Phil Collins, You'll Be in My Heart. Quem leva o par de ingressos para assistir à Orquestra Ouro Preto para o concerto interativo Você Decide, que acontece neste sábado, dia 6, às 8 da noite, no Teatro Semig Palácio das Artes, é Andréia Cardoso Martins. O nome da música é de Alceu Valença, que tem o verso tu vens, eu já escuto os seus sinais, é Anunciação. Parabéns, Andréia Cardoso Martins. Agora nossa equipe vai entrar em contato para instruções.
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0: 4 e 3. O Corpo de Bombeiros Militar de Minas Gerais está com inscrições abertas para concursos públicos. São 321 vagas para formação de soldados e 21 para de oficiais. A remuneração inicial para cadete é de R$ 7.500 e a de segundo tenente R$ 11.550. Para concorrer é necessário ter de 18 a 30 anos de idade e aptidão física. As inscrições podem ser feitas até 17 de junho e custam de R$ 106 a R$ 230,00. A depender do cargo. Já as provas objetivas estão marcadas para 19 de julho. Os editais dos concursos estão disponíveis no site do Corpo de Bombeiros. E a MGI Minas Gerais Participações SA vai leiloar 20 imóveis em 9 cidades, incluindo Belo Horizonte. Estão disponíveis para remate terrenos, lotes urbanos, salas comerciais, casas e um prédio de grande porte. Os valores iniciais variam de 16 mil a 11 milhões de reais. A descrição de cada imóvel com localização e fotos ilustrativas pode ser consultada via internet. Também é possível visitar as propriedades mediante agendamento. A apresentação de lances vai até o dia 2 de julho em formato eletrônico. Saiba mais no site mgileilões.com.br. Voltamos com outras informações daqui a pouco no Alvorada Express.
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0: 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Madonna, True Blue, Mike and the Mechanics, Over My Shoulder e Marisa Monte, Beija Eu. Agora 4:30.
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0: O índice Bovespa opera em queda de 0,84% aos 172.335 pontos. No câmbio, o dólar comercial desvaloriza 0,54%, negociado a R$ 5,01. Já o euro cai 0,82%, vendido a R$ 5,83. Região metropolitana de Belo Horizonte tem céu nublado, agora faz 23 graus no alto da Avenida Raja Gabalia. Confira daqui a pouco no painel Alvorada 2ª edição. A Agência Nacional de Energia Elétrica mantém bandeira tarifária amarela em junho.
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0: Agora 4:31, vamos às primeiras informações com o repórter Emerson Rodrigues, que começa falando sobre a Avenida Cardeal Eugênio Pacelli. Boa tarde, Emerson.
2: Boa tarde, Giovanni. Boa tarde, ouvinte Alvorada. Em Contagem, Avenida Cardeal Eugênio Pacelli, no sentido Belo Horizonte, ainda apresenta reflexos de lentidão por causa de colisão lateral mais cedo que envolveu duas carretas na alça de saída para o anel rodoviário. E há retenção também na Avenida Cardeal Eugênio Pacelli, sentido Betim. Ponto de interdição parcial perto da trincheira da Praça da CEMIG, que já está deixando lenta a saída de BH para Contagem na reta final da Avenida Amazonas, na região da Vila Oeste. Então, com esse cenário, motorista via expressa nas duas direções é a melhor alternativa na ligação entre BH e Contagem. 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Emerson Rodrigues para a Rádio Alvorada.
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0: Na Alvorada FM, Rita Lee, agora só falta você. Sixpence, Kiss Me, Lady Antebellum, Need You Now. 5:02.
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2: 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O leite humano doado é essencial para fortalecer a imunidade, apoiar a recuperação clínica e contribuir para um desenvolvimento mais saudável dos bebês. A iniciativa de cerca de 3 milhões e 600 mil mães doadoras nos últimos 5 anos atendeu a quase 5 milhões de mulheres com doações de litros de leite coletados no país. A rede de bancos de leites do Brasil é referência internacional para países da América Latina, África e Europa, por unir baixo custo, alta tecnologia e cuidado humanizado no sistema público de saúde. A doação de leite humano é um ato de cuidado, vínculo e saúde, com impactos positivos para o bebê e a mãe.
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6: Olá, boa tarde. Eu sou Giovanni Gandra e vamos juntos no Painel Alvorada, segunda edição. Ao meu lado, Renata Silva. Boa tarde, Renata.
7: Boa tarde, Giovanni. E boa tarde a você que nos acompanha.
6: Belo Horizonte tem céu encoberto. Neste momento faz 20 graus no alto da Avenida Raja Gabária.
7: Confira as principais notícias desta segunda-feira, 1º de junho.
6: Agência Nacional de Energia Elétrica mantém bandeira tarifária amarela em junho.
7: Petrobras reduz em 35 centavos o litro do diesel para as distribuidoras.
6: Mega operação policial mira facções criminosas em Minas Gerais.
7: Produtora de filmes sobre Jair Bolsonaro é alvo de operação por suposto desvio de verba pública.
6: Presidente da Colômbia, Gustavo Petro, diz não aceitar resultado de primeiro turno da eleição.
7: E o governo federal lança o Tela Brasil, plataforma gratuita de streaming com mais de 500 filmes.
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7: 5 e 2.

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1: Agora 5:09. A Petrobras reduziu hoje em 35 centavos o litro do diesel. Com o corte, o combustível passa a custar para as distribuidoras R$ 3,30.
2: Porém, o reajuste deve ter efeito nulo para o consumidor final. Isso porque também entrou em vigor nesta segunda-feira a reoneração de PIS e COFINS.
1: A redução anunciada faz parte da subvenção econômica governamental para minimizar os efeitos da guerra dos Estados Unidos e de Israel contra o Irã, que provocou alta nos preços do petróleo e de derivados.
2: De acordo com a ANP, o óleo diesel em Belo Horizonte custa em média R$ 6,85.
1: E a Prefeitura de Belo Horizonte aumentou hoje o valor do estacionamento rotativo de R$ 4,95. Para 5,61.
2: O governo municipal diz que a alta de 13,3% corresponde à inflação acumulada desde outubro de 2023, quando houve o último reajuste.
1: Os créditos eletrônicos já comprados e os bônus continuam válidos até a utilização total deles.
2: A prefeitura lembra, estacionar sem um rotativo é infração grave, que sujeita o motorista a multa de R$ 195,00, remoção do veículo e anotação de 5 pontos na CNH.
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1: 5:17. A Câmara de Belo Horizonte vai debater as diretrizes para o novo Plano Municipal de Educação, que valerá até 2036.
2: O documento será discutido à luz da Estratégia Nacional, que tem entre suas prioridades a ampliação das vagas em creches, a melhoria da alfabetização e a valorização dos profissionais do setor.
1: O encontro ocorre em meio à greve deflagrada 27 de abril por trabalhadores em educação concursados.
2: A audiência sobre o novo Plano Municipal de Educação ocorre nesta quarta-feira, às 9:15 da manhã, no plenário Elvésio Arantes. O debate será transmitido ao vivo pela Câmara de BH.
1: Estão abertas as inscrições para o Enem, Exame Nacional do Ensino Médio. O procedimento pode ser feito até esta sexta-feira na página do participante.
2: A taxa de R$ 85,00 deve ser paga até o próximo dia 10, via boleto, PIX ou cartões de crédito e débito. Já as provas objetivas e de redação estão marcadas para 8 e 15 de novembro.
1: Principal porta de entrada para o ensino superior no Brasil, o Enem avalia o desempenho escolar dos estudantes ao término da educação básica.
2: Saiba mais no site do Ministério da Educação.
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0: Alvorada FM 94,9, Tony Braxton, Another Sad Love Song, German Jackson, Do What You Do e Vitor Clay com Samuel Rosa, a tal canção pra lua, 5h27.
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3: A segunda-feira em Belo Horizonte é de céu parcialmente nublado com pancadas de chuva isoladas.
0: Os termômetros variaram hoje entre 14 e 27 graus. Já a umidade relativa do ar mínima ficou em torno de 40% à tarde.
3: Agora faz 20 graus no alto da Avenida Raja Gabalha.
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3: Vamos às informações do trânsito com o repórter Emerson Rodrigues. Destaque para o ponto alto de Belo Horizonte. Boa tarde, Emerson.
5: Boa tarde, Renata, Giovanni. Boa tarde, ouvinte do painel Alvorada, segunda edição. Alerta para interdição parcial no trevo do shopping do Belvedere, gerando reflexos no caminho de Nova Lima para Belo Horizonte pela MG30, mais de 5 quilômetros de lentidão desde o Vale dos Cristais. E sem opção de desvio, motorista, muita calma. Trânsito lento também na MGC 356, a partir do Olhos d'Água, para quem segue no sentido Savassi pela MGC 356 até a passagem pelo trevo do shopping. Uma alternativa, motorista, é descer o anel rodoviário e mais à frente acessar o bairro Buritis, passando pela rua Moisés Calil. 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Emerson Rodrigues para a Rádio Alvorada.
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11: Se você gosta desse período do ano, repleto de festas juninas, já pode colocar na sua agenda a programação do Na Cidade Junina. O evento está na quinta edição e este ano vai até o dia 4/7. Ao longo de todos os finais de semana, o Mirante BH, no bairro Olhos d'Água, vai receber música de qualidade, gente legal e, claro, muita comida típica. A programação é intensa, com João Gomes, Fala Mansa, Xande Avião e uma homenagem especial especial ao Dia do Rock, no dia 6 de junho. Nesse dia, a programação musical é diferente, mas as comidas típicas continuam celebrando o mês. Milho, pipoca, canjica, caldos, quentão e tudo aquilo que a gente ama. Para garantir o seu ingresso e participar com a sua turma, você já pode conferir as informações no Instagram Na Cidade. E se você quiser rever essa dica, basta acessar alvoradafm.com.br/podcasts ou me procurar lá no Coisas de Mineiro. Sou Isabela Lapa, da Alvorada FM.
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1: Agora faltando 19 para 6. A seleção brasileira embarca hoje para os Estados Unidos, onde enfrenta o Egito, pelo último amistoso antes da Copa do Mundo. A bola vai rolar no sábado às 7 da noite em Ohio.
2: Ontem, a Amarelinha goleou o Panamá por 6-2. Vinícius Júnior, Rayan, Igor Thiago, Casemiro, Danilo e Lucas Paquetá balançaram as redes do Maracanã, que recebeu mais de 72 mil torcedores.
1: Também neste domingo, o Cruzeiro ficou no 1-1 com o Fluminense pelo Brasileirão. A equipe celeste saiu atrás, mas deixou tudo igual com Matheus Pereira.
2: O resultado no Mineirão fez o time, sob Arthur Jorge, cair para o 11º lugar, com 24 pontos.
1: É a mesma pontuação do Atlético, nono colocado, que venceu ontem o Vasco da Gama por 1-0 em São Januário. Gol de Vitor Hugo.
2: Agora Galo e Raposa só voltam a campo depois do Mundial, que termina a 19 de julho.
1: Na Europa, o PSG conquistou no sábado o bi da UEFA Champions League. A equipe francesa venceu o Arsenal por 4-3 nos pênaltis, após empate por 1-1 no tempo normal.
2: E no tênis, João Fonseca enfrenta o tcheco Jakub Menšík amanhã, a partir das 13h15 da tarde, pelas quartas de final de Roland Garros.
1: O brasileiro de 19 anos garantiu a vaga neste domingo, ao vencer o norueguês Casper Ruud por 3 sets a 1.
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0: Na Alvorada FM, Chris Brown, If You Feel Collins, Take a Look at Me Now e Jorge Vecilo, Talismã Sem Par. Faltando 10 para 6.
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2: O Aeroporto Internacional de Belo Horizonte em Confins opera normalmente na tarde desta segunda-feira.
0: Também tem funcionamento regular os terminais de Congonhas e Guarulhos em São Paulo e o Aeroporto Internacional Presidente Juscelino Kubitschek em Brasília.
2: A situação é a mesma no Galeão e no Santos Dumont, ambos no Rio de Janeiro.
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2: O repórter Emerson Rodrigues está de volta com as informações do trânsito na Via Expressa.
4: Renata, obra interdita a faixa da direita da Via Expressa de Contagem no sentido Betim, perto do viaduto Damas Ribeiro, pouco depois do bairro Água Branca. A lentidão desde o bairro Califórnia, perto da Arena do Atlético e motorista. Uma forma de você evitar pelo menos parte desse trecho de lentidão é sair pela Avenida Babita Camargos e mais à frente acessar a Avenida João César de Oliveira. No caminho de Contagem para BH, trânsito normal para quem passa pela Via Expressa. 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Emerson Rodrigues para a Rádio Alvorada.
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1: 6 e 1. O governo de Minas Gerais apresentou hoje um balanço da Operação Cerco Fechado, tida como a maior da história do estado no combate a facções criminosas.
2: A força-tarefa deteve até então 46 pessoas, incluindo 4 menores de idade. Apreendeu ainda 9 armas de fogo, 93 munições, drogas e R$ 27 mil em dinheiro vivo.
1: A operação realizada junto à Polícia Federal e à Polícia Rodoviária Federal atuou em 6 municípios mineiros, incluindo Belo Horizonte.
2: Segundo o governo de Minas, a força-tarefa não tem prazo para ser encerrada e visa a asfixiar facções financeira e fisicamente.
1: E o ministro da Fazenda vai se reunir com autoridades dos Estados Unidos para tratar da classificação do PCC e do Comando Vermelho como organizações terroristas internacionais.
2: Segundo Dário Durigan, a designação pode afetar a operação do PIX e gerar sanções contra instituições financeiras do Brasil.
1: Isso porque o Tesouro americano pode sancionar um banco se houver alegação de que nele há dinheiro de facção criminosa.
2: A classificação do PCC e do Comando Vermelho como terroristas foi anunciada na última quinta-feira, um dia depois de o senador Flávio Bolsonaro ter se reunido com o presidente Donald Trump.
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2: 6:11. Produtora de filme sobre Jair Bolsonaro é alvo de operação por suposto desvio de verba pública. As informações de Brasília com José Maria Trindade.
3: Pois não. Olha, a Polícia Federal vai investigar a produção do filme sobre a história do ex-presidente Jair Bolsonaro. Segundo a Controladoria Geral da União, onde entra um centavo de dinheiro público, caminho está aberto para o controle e acompanhamento da aplicação do dinheiro. Há indícios de que recursos de emendas parlamentares, de estados e da União foram aplicados na produção do filme. A ordem do deputado cassado Eduardo Bolsonaro veio direto dos Estados Unidos. Concentração máxima de investimentos na obra do Dark Horse, o filme que mostra um candidato azarão que sofreu atentado e foi eleito presidente do Brasil. O filme é em inglês, com cenas gravadas aqui no Brasil, mas tem como principal objetivo o público externo. A polícia de São Paulo realizou hoje a operação sobre a ONG do grupo de produção do filme. O alvo imediato é um contrato de 108 milhões de reais com a Prefeitura de São Paulo. E a indicação é de que este contrato milionário foi superfaturado, rápido demais, sem concorrentes, com a empresa que não tem conhecimento técnico na área de telecomunicações. O deputado Lindbergh Farias, do PT do Rio de Janeiro, pediu investigação da Polícia Federal e da Procuradoria-Geral da União sobre a possibilidade do dinheiro ter financiado Eduardo Bolsonaro nos Estados Unidos. A disputa política por aqui ultrapassa fronteiras. De Brasília, José Maria Trindade para a Rádio Alvorada.

0: Na Alvorada FM, você ouviu Tribalistas, Já Sei Namorar, Harry Styles, Watermelon Sugar e Jason Mraz, 93 Million Miles. Agora 6:18.
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4: Vamos às informações do trânsito na região oeste de BH com Emerson Rodrigues.
5: Renata, mais cedo, carro e moto bateram na Avenida Silva Lobo, sentido Estoril, pouco depois do viaduto da Avenida Amazonas. Ainda há reflexos de lentidão, inclusive na saída da Avenida Tereza Cristina para Silva Lobo, na passagem pelo viaduto Ulisses Guimarães. E essa ocorrência também deixa o trânsito sobrecarregado na primeira opção de desvio, que é sair pela rua Desembargador Barcelos e passar pelo bairro Nova Suíça. Muita calma nesse trecho. Quem está no centro indo para a região do Estoril ganha tempo evitando a Silva Lobo e seguindo pela Avenida Raja Gabalha. Agora que a chuva passou, Contagem dobrou os trabalhadores em capina, roçada, varrição e tapa buracos. A prefeitura trabalha todo dia por uma cidade melhor. Emerson Rodrigues para a Rádio Alvorada.
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1: Hoje vamos de sugestões para você tornar as paredes mais interessantes. Sabe aquela parede sem graça que você tem aí? Pois essa parede tem potencial para ser a estrela da casa. E a minha primeira sugestão é transformá-la em um jardim vertical que traz vida e frescor e não dá tanto trabalho quanto você imagina. A segunda é a boiserie, aquelas molduras de gesso nascidas na França, que apesar do apelo tradicional, combina bem com decor contemporâneo. A terceira é trabalhar a parede com obras de arte tridimensionais, como esculturas ou outra peça qualquer inusitada. Eu, por exemplo, comprei um vaso de vidro de fixar na parede e vou colocar dentro um buquê de flores frescas. A quarta sugestão é revestir com papel de parede, que é sempre uma boa opção e rápida também. E a quinta é a Gallery Wall, quando você reúne vários quadros ou fotografias unidos por cor ou tema. Fique por dentro do Mundo Decor. Ouça o Decor e Arte também no site da rádio e veja mais sobre o que eu falo no Instagram You Can Find. Eu sou Janina Esther para a Rádio Alvorada FM.
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1: 6h31. A Petrobras reduziu hoje o preço médio do querosene de aviação em 14,2%, o equivalente a 93 centavos por litro.
2: A estatal diz que a medida leva em consideração o alívio nas cotações internacionais do combustível, que ficou mais caro por causa da guerra no Oriente Médio.
1: O anúncio da Petrobras ocorre depois de o governo do Brasil ter prorrogado a isenção de impostos federais sobre o QAV até 31 de julho.
2: Segundo a Associação Brasileira das Empresas Aéreas, o querosene de aviação representa cerca de 45% dos custos operacionais do setor.
1: Na Colômbia, o presidente Gustavo Petro disse não aceitar os resultados preliminares do primeiro turno da eleição realizada ontem.
2: A declaração foi dada depois de a contagem inicial ter apontado que o ultradireitista Abelardo Espriedia ficou à frente do governista Ivan Cepeda.
1: O resultado contraria pesquisas de intenção de voto que colocavam o candidato de esquerda com larga vantagem sobre o rival.
2: O segundo turno das eleições presidenciais na Colômbia está marcado para o dia 21 deste mês. O vencedor nas urnas toma posse em agosto para mandato de 4 anos.
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0: Alvorada FM, você sabe por que ouvi The Police, Every Breath You Take, Roberta Campos Todo Dia e Annie Lennox, Why? 19 para 7.
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2: Emerson Rodrigues está de volta com informações dos caminhos do centro para o ponto alto de Belo Horizonte.
3: Bom, Renata, mais cedo a Rádio Alvorada divulgou interdição parcial do trânsito perto do trevo do shopping do Belvedere. E falando agora sobre a subida para o Belvedere, trânsito lento na Avenida Raja Gabalha. As filas começam pouco depois do Morro das Pedras, se estendem após o encontro com a Avenida Barão Homem de Melo, ao lado do bairro Santa Lúcia, até a MGC 356. E é uma situação que também sobrecarrega a subida para o Belvedere pela Avenida Nossa Senhora do Carmo, em toda extensão, ao lado do bairro São Pedro. Para quem está na região central de

0: Belo Horizonte, uma alternativa no caminho para o Belvedere é subir a Avenida Afonso Pena, depois acessar a Avenida Bandeirantes e mais à frente passar pela região da Praça Alasca e por vias internas do bairro Sion. 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Emerson Rodrigues, para a Rádio Alvorada.
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5: O Citroën Deschevaux é uma espécie de Fusca francês. Sem qualquer tipo de luxo, porém barato, fácil de manter e econômico, esse modelo foi produzido ininterruptamente por 42 anos, entre 1948 e 1990. E agora, uma versão completamente reprojetada e com motor elétrico está prestes a ser lançada na Europa. Na semana passada, um teaser dessa novidade foi revelado em Michigan, nos Estados Unidos, pelo grupo Stellantis, detentor da marca Citroën. Poucas informações foram divulgadas até o momento, mas já se sabe que a nova geração manterá o porte compacto e terá propulsão totalmente elétrica. A expectativa é que na Europa o preço fique em torno de 15 mil euros, que equivalem a cerca de R$88 mil. Apesar de ser um desconhecido por grande parte dos brasileiros, o Deschevaux é um dos automóveis mais icônicos da história da Citroën e fez enorme sucesso não apenas na Europa, como também em alguns mercados da África, da Ásia e da América do Sul, inclusive na Argentina, no Uruguai e no Chile, sendo que esses 3 países chegaram a produzi-lo. Siga-me no Instagram, Alexandre Carneiro _ Carros, e baixe este e outros podcasts pelo site alvoradafm.com.br. Eu sou Alexandre Carneiro para a Rádio Alvorada.
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3: O índice Bovespa fechou o pregão de hoje em queda de 0,91% aos 172.197 pontos.
4: No câmbio, o dólar comercial desvalorizou 0,39%, negociado a R$ 5,02. Já o euro caiu 0,66%, vendido a R$ 5,84.
3: A Agência Nacional de Energia Elétrica informou que a bandeira tarifária vai permanecer amarela neste mês.
4: A medida representa acréscimo de R$ 1,88 a cada 100 kWh consumidos.
3: A ANEEL diz que a bandeira amarela decorre do período seco, que reduz a capacidade de hidrelétricas e leva ao acionamento de usinas térmicas mais caras.
4: Para economizar na conta de luz, a CEMIG recomenda medidas como tomar banhos curtos e tirar da tomada aparelhos elétricos no modo stand-by.
3: Alvorada FM, faltando 6 para 7.

0: Da FM 94,9, você ouviu Caetano Veloso com Queixa, Bruno Mars, Risk It All e Elton John, Naikita. Agora 7:02.
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2: As atualizações do trânsito na região metropolitana de Belo Horizonte, com Emerson Rodrigues.
3: Renata, em Betim, rodovia Fernão Dias, na saída para São Paulo, tem bloqueio parcial, perto da refinaria Gabriel Passos, por causa de ocorrência. Até o momento, detalhes não foram divulgados pela concessionária, mas motorista, atenção. São mais de 6 quilômetros de congestionamento. As filas começam na altura do bairro Inconfidentes, em Contagem, e uma alternativa de desvio, passar pelo bairro Eldorado, pela avenida João César de Oliveira e depois acessar a Via Expressa. 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Emerson Rodrigues para a Rádio Alvorada.
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2: 7:05. Seleção brasileira mostra repertório, mas ainda tem problemas. O comentário é de Paulo Vinícius Coelho, o PVC.
10: Na disputa interna, quem ganhou foi o Atlético. Os mesmos 24 pontos do Cruzeiro, mas a nona colocação, 2 posições acima do time de Arthur Jorge, que só empatou contra o Fluminense por 1-1. É verdade que o Cruzeiro teve um adversário mais forte. O Fluminense está em terceiro lugar no campeonato. O Vasco abre a zona de rebaixamento em 17º. Mas quem ganhou mesmo foi quem foi ao Maracanã nesse final de semana. 72 mil pessoas presentes, uma beleza incomum no estádio antigo, maior estádio do planeta, e a seleção mostrou que tem problemas, mas que também tem repertório. Começou recuperando bola na frente. 6 dos 24 gols da era Ancelotti foram em bola retomada no ataque. Pressão, recuperação e ataque ao adversário. É um conceito que Ancelotti aprendeu com Arrigo Sacchi, que traz por toda a carreira a importância de recuperar a bola o mais rapidamente possível no campo ofensivo. Por outro lado, o Brasil deixou muito espaço e Ancelotti admitiu que o time está espaçado, pode eventualmente trocar um atacante por um meia, mantendo o sistema que ele próprio dessa vez definiu, defendendo é um 4-4-2. E o que se percebe no sistema tático é quando defende. O Brasil tem muita coisa para fazer e Ancelotti admitiu que tem trabalho demais para chegar com a equipe em condição de ganhar a Copa do Mundo. Paulo Vinícius Coelho, PVC, Alvorada FM.

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2: 7h15. A Prefeitura de Belo Horizonte inaugurou ontem o Parque Municipal Paulo Beruti, no bairro São Bento, na região Centro-Sul.
3: O espaço, com cerca de 30 mil metros quadrados, está inserido num corredor ecológico fundamental para a absorção da água das chuvas, melhoria do clima e manutenção de ecossistema para a fauna silvestre.
2: Foram investidos mais de R$ 600 mil no local, que conta com banheiros adaptados para pessoas com deficiência, playground, área de socialização e paisagismo especial.
3: O novo parque funciona de segunda-feira a domingo, das 8 da manhã às 5 da tarde, na rua Inspetor José Aparecido, com a cônsul Robert Levy.
2: E a Academia Mineira de Letras lançou hoje o podcast Ortofonias.
3: A nova produção revela histórias, curiosidades, amizades literárias e bastidores a partir das correspondências do próprio acervo.
2: A primeira temporada, intitulada Cartas Mineiras, terá episódios semanais até 17 de agosto. O primeiro deles fala da troca de mensagens entre o professor Eduardo Frieiro e o ex-presidente Juscelino Kubitschek.
3: O objetivo é aproximar o público de documentos raros, revelando páginas pouco conhecidas da vida intelectual brasileira.
2: Saiba mais sobre o podcast Ortofonias no site da Academia Mineira de Letras.
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0: Alvorada FM, Lulu Santos, Tempos Modernos, Boys Like Girls e Taylor Swift with Baby The One e Ed Sheeran, Photograph, agora 7h24.
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3: A previsão para amanhã na região metropolitana de Belo Horizonte é de céu parcialmente nublado, com pancadas de chuva isoladas.
0: A temperatura na capital mineira deve variar entre 15 e 27 graus. Já a umidade relativa do ar mínima fica em torno de 40% à tarde.
3: Agora faz 17 graus no alto da Avenida Rajagabalha.
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3: Emerson Rodrigues está de volta com as informações do trânsito no Complexo da Lagoinha.
4: Renata, tem alerta para restrição de faixa no viaduto oeste sentido túnel da Lagoinha, situação que trava o trânsito ao lado do Barro Preto para quem passa pela Avenida do Contorno no sentido rodoviária, e também há impactos na Avenida Tereza Cristina desde o viaduto Itamar Franco. Motoristas também encontram enormes dificuldades agora no trânsito da Rua Araguari, cortando o Barro Preto em direção ao Complexo da Lagoinha. Então, motorista, uma alternativa é seguir pela Avenida Amazonas no sentido centro. E aí, dependendo do seu destino, você pode sair pelo viaduto A ou mesmo pelo viaduto leste. 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Emerson Rodrigues para a Rádio Alvorada.
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1: 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A beleza está nas pausas. Respire. Ela acontece nos detalhes. 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E não o tempo. 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
4: Alô, ouvintes leitores do Mundo Livro, hoje eu falo sobre um dos poetas que mais gosto, Antônio Carlos Sequim, que acaba de lançar um novo livro intitulado Desmentir, pela editora Patuá. O livro reúne 32 poemas escritos em registros bastante diferentes. Há sonetos, haikais, versos livres e poemas em prosa. Mas, por trás dessa variedade formal, aparece uma marca constante da escrita de Sequim. O rigor da linguagem, aliado ao humor, à ironia e ao jogo intelectual. O próprio título, Desmentir, sugere esse movimento de dúvida e estranhamento. A poesia parece desconfiar das certezas e brincar com as aparências das palavras. Em muitos momentos, o livro mistura leveza e reflexão com intensa musicalidade. Entre as partes do volume estão 10 sonetos mal criados e ABC Bicho, confirmando também o gosto do autor pela invenção verbal e o diálogo com formas clássicas da poesia. Antônio Carlos Sequim é membro da ABL, professor, ensaísta e um dos grandes estudiosos da literatura brasileira. Além da sua produção crítica, sobre nomes como João Cabral de Melo Neto, Cecília Meirelles e Drummond. Meu nome é Afonso Borges e você pode ouvir e baixar todos os podcasts que eu falo no site alvoradafm.com.br.
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1: 7h35. Está no ar a plataforma de streaming Tela Brasil.
2: Desenvolvido pelo Ministério da Cultura em parceria com a Universidade Federal de Alagoas, o serviço gratuito é inteiramente voltado a produções brasileiras.
1: O catálogo conta com mais de 500 títulos, entre curtas, médias e longas metragens, além de seriados.
2: O objetivo é ampliar o alcance de obras nacionais, contribuindo para a formação e a memória do audiovisual.
1: Até então, Tela Brasil está disponível apenas em formato web. Porém, as versões de aplicativos para Android e iOS devem ser disponibilizadas até o fim do mês.
2: A banda Lurex, considerada um dos maiores tributos ao grupo

0: Alvorada FM 94,9, Kobe Kylie, Falling For You, For King and Country, Love Me Like I Am, Paul McCartney, Stevie Wonder, Ebony and Ivory. Um minuto para as oito.
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2: Tem retenção no ponto alto de Belo Horizonte. Os detalhes com Emerson Rodrigues.
3: Caminhão e ônibus com defeito, Renata e Giovanni. Portanto, são dois veículos pesados que apresentaram problemas mecânicos e travam o trânsito na região do shopping do Belvedere. Todos os caminhos que passam pelo trevo estão congestionados. O drama é maior para quem está na MG30. Vindo de Nova Lima para Belo Horizonte, são mais de 6 quilômetros de lentidão. MGC 356, no sentido centro, tem trânsito lento desde o Olhos d'Água até o Trevo, impactando também a chegada de Nova Lima para BH pela BR-040. Motoristas trafegam em baixa velocidade na região da Mutuca. Na subida para o Olhos d'Água, MGC 356 começa a ficar com trânsito lento a partir do Morro do Papagaio e vai até o Trevo. E a Raja Gabalha, sentido Belvedere, está travada ao lado do bairro Santa Lúcia. É um trecho atípico de lentidão depois da Avenida Barão Homem de Melo. Recomendação para você, motorista: se possível, evite esses trechos. 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Emerson Rodrigues para a Rádio Alvorada.
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0: Belo Horizonte tem céu limpo e neste momento faz 17 graus no alto da Avenida Raja Gabalia.
2: Confira agora os destaques de hoje no Painel Alvorada, segunda edição.
0: A Agência Nacional de Energia Elétrica mantém bandeira tarifária amarela em junho.
2: Petrobras reduz em 35 centavos o litro do diesel para as distribuidoras.
0: Mega operação policial mira facções criminosas em Minas Gerais.
2: Produtora de filmes sobre Jair Bolsonaro é alvo de operação por suposto desvio de verba pública.
0: Presidente da Colômbia, Gustavo Petro, diz não aceitar resultado de primeiro turno da eleição.
2: E o governo federal lança o Tela Brasil, plataforma gratuita de streaming com mais de 500 filmes. Mais informações no Repórter Alvorada ao longo de nossa programação. Eu sou Renata Silva e fico por aqui. Boa noite.
0: 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Eu sou Giovanni Gandra e você fica agora com a companhia de Bel Augusto. Obrigado pela sua audiência. Boa noite e até amanhã.
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94,9 Alvorada e Alessia For A Reason, Bruce Springsteen, Night Shift, Michael Jackson, You Are Not Alone. Ótima noite de segunda, excelente semana para você, agora 8:30.

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0: 94,9 Alvorada com Julian Lennon, Too Late for Goodbyes, Still Stand By Me, J Quest, Amor Maior. 8h58, eu sou o Bel Augusto, seguimos juntos até meia-noite. Em instantes tem a Voz do Brasil e para ficar ligado em músicas de qualidade, acesse o player de nosso site em alvoradafm.com.br ou baixe o app da Rádio Alvorada de Belo Horizonte. Conferindo 8h58, até daqui a pouco.
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